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0: Os destaques desta edição, 28 de julho, às 18 horas, em Tóquio. Zelensky diz que Putin planeja convocar até 500.000 de pessoas para lutar na guerra. Rússia pode aceitar mais 20 mil soldados norte-coreanos para serem enviados à Ucrânia. Preços de ingressos para parques temáticos aumentam no Japão. Com vocês, no noticiário Pedro Marinho. O presidente ucraniano Volodymyr Zelensky diz que o presidente russo Vladimir Putin pode mobilizar um total de 300 a 500 mil novas pessoas para lutar contra a Ucrânia. Na segunda-feira, em suas redes sociais, Zelensky publicou trechos de uma entrevista concedida à Sky News do Reino Unido, onde declarou que Putin não está pronto para dar fim a essa guerra. Zelensky disse também que, segundo a inteligência ucraniana, Putin planeja realizar uma mobilização de pessoal após as eleições parlamentares da Rússia a serem realizadas em setembro. O líder ucraniano acrescentou que as novas tropas poderiam ser convocadas a partir do início de outubro. Disse que isso pode vir a acontecer a menos que a Ucrânia desestabilize a logística russa e o fornecimento de armas e combustível, e a menos que os parceiros ocidentais imponham o que ele chamou de sanções totais contra Moscou. Ele também disse que Putin não conseguiria treinar os novos recrutas rapidamente e colocaria pessoas mal treinadas no campo de batalha. Ele acrescentou: "Isso, por sua vez, significa que haverá muitas vidas perdidas." Anteriormente, Zelensky havia sugerido que a Rússia lidava com falta de pessoal militar. Ele disse que só este ano, em menos de 7 meses corridos, as baixas no lado russo já ultrapassaram as mais de 220 mil pessoas que se juntaram às Forças Armadas Russas durante o mesmo período. Segundo relatos de uma fonte diplomática russa, NHK, a Rússia e a Coreia do Norte discutiram a possibilidade de enviar cerca de 20 mil soldados norte-coreanos adicionais à região leste da Ucrânia. Acredita-se que a Coreia do Norte já tenha enviado mais de 10 mil soldados para a região de Kursk, na parte oeste da Rússia, onde as forças ucranianas lançaram ataques transfronteiriços. Ainda de acordo com a mesma fonte, o presidente da Rússia, Vladimir Putin, e a ministra das Relações Exteriores da Coreia do Norte, Choe Son-hee, discutiram a possibilidade de um destacamento adicional durante conversações realizadas em Moscou em 19 de julho. A fonte disse também que havia um plano de enviar as tropas para a região de Donbás, no leste da Ucrânia, que a Rússia declarou unilateralmente ter anexado ao seu território. Acredita-se que o combate nessa região tenha chegado a um impasse. A Rússia e a Coreia do Norte vêm fortalecendo as relações militares. Em 2024, os dois países assinaram um tratado que estipula que ambos forneceriam assistência militar um ao outro em caso de uma contingência. O novo plano deverá intensificar ainda mais a cooperação militar, uma vez que levará as tropas norte-coreanas para além da fronteira da Rússia, fazendo-as participar de sua invasão. No sábado, o presidente da Ucrânia, Volodymyr Zelensky, disse que a Rússia planeja trazer mais 30 mil soldados da Coreia do Norte. Ele acrescentou que os preparativos estão em andamento desde junho para receber as tropas na região de Voronezh, no oeste da Rússia.
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0: A China diz que o ministro das Relações Exteriores, Wang Yi, não teve nenhum contato com seu homólogo japonês, Motegi Toshimitsu, na semana passada, nas Filipinas. Essa declaração contradiz o comentário de Motegi de que ele teria tido uma breve conversa sobre relações bilaterais com Wang em Manila, onde ambos participavam de reuniões de chanceleres das nações membros da ASEAN e de outros países. Na segunda-feira, o porta-voz da chancelaria da China, Lin Jian, disse: o ministro das Relações Exteriores, Wang Yi, não se reuniu com o lado japonês em Manila, nem agendou tal reunião. Não houve nenhum contato ou troca de palavras no local. O serviço internacional da emissora estatal China Central Television informou no sábado que Wang não se encontrou nem conversou com o lado japonês em Manila. Caso os dois ministros houverem realizado algum contato, esse seria o primeiro desde novembro do ano passado. As relações se deterioraram nessa ocasião por conta dos comentários

da primeira-ministra do Japão, Takaichi Sanae, no parlamento, a respeito de uma possível emergência em Taiwan. E o primeiro-ministro indiano Narendra Modi anunciou que seu governo criou uma força-tarefa para reformar o sistema de vestibular do país. A medida vem após semanas de protestos massivos, liderados por jovens, provocados por supostos vazamentos de um exame de admissão à universidade. Modi fez o anúncio nas redes sociais no domingo. Ele disse que a força-tarefa será chefiada por um especialista em tecnologia. O chamado Movimento Cockroach Janta Party foi lançado em maio. O grupo protestou contra a decisão das autoridades de anular os resultados do exame geral para ingresso em cursos de graduação em medicina, devido a suspeitas de vazamento de questões da prova. Os protestos levaram o ministro da Educação a renunciar. No sábado, os líderes do grupo anunciaram que estavam encerrando os protestos, dizendo que todas as demandas haviam sido atendidas. Visitantes a parques temáticos no Japão precisarão se preparar para abrir mais os bolsos. Operadoras de parques estão prestes a aumentar os preços dos ingressos como forma de compensar maiores custos com salários e outras despesas. A empresa de pesquisa privada Teikoku Data Bank fez um levantamento com 191 instalações de lazer em todo o país, incluindo parques temáticos. Dessas, 26% dizem que planejam aumentar preços de entrada este ano. A Oriental Land, operadora da Tokyo Disneyland e da Tokyo DisneySea, define os preços dos ingressos de acordo com os níveis esperados de público e a demanda sazonal. Os preços estão listados em seu site com até 3 meses de antecedência. Na Tokyo Disneyland, o ingresso mais caro é um passaporte de um dia para adultos. A taxa de outubro subirá a mais de 12 mil ienes, ou cerca de US$ 73. Isso representa um aumento de cerca de 1.000 ienes, ou US$ 6, em relação ao nível atual, e se trata do primeiro aumento em 3 anos. A Sanrio Land, outro parque temático popular, aumentará seus preços de entrada a partir de 1º de agosto. E termina aqui o noticiário em português da NHK World Japan. Obrigado pela audiência.

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0: Os destaques desta edição, 28 de julho, às 18 horas, em Tóquio. Zelensky diz que Putin planeja convocar até 500.000 de pessoas para lutar na guerra. Rússia pode aceitar mais 20 mil soldados norte-coreanos para serem enviados à Ucrânia. Preços de ingressos para parques temáticos aumentam no Japão. Com vocês, no noticiário Pedro Marinho. O presidente ucraniano Volodymyr Zelensky diz que o presidente russo Vladimir Putin pode mobilizar um total de 300 a 500 mil novas pessoas para lutar contra a Ucrânia. Na segunda-feira, em suas redes sociais, Zelensky publicou trechos de uma entrevista concedida à Sky News do Reino Unido, onde declarou que Putin não está pronto para dar fim a essa guerra. Zelensky disse também que, segundo a inteligência ucraniana, Putin planeja realizar uma mobilização de pessoal após as eleições parlamentares da Rússia a serem realizadas em setembro. O líder ucraniano acrescentou que as novas tropas poderiam ser convocadas a partir do início de outubro. Disse que isso pode vir a acontecer a menos que a Ucrânia desestabilize a logística russa e o fornecimento de armas e combustível, e a menos que os parceiros ocidentais imponham o que ele chamou de sanções totais contra Moscou. Ele também disse que Putin não conseguiria treinar os novos recrutas rapidamente e colocaria pessoas mal treinadas no campo de batalha. Ele acrescentou: "Isso, por sua vez, significa que haverá muitas vidas perdidas." Anteriormente, Zelensky havia sugerido que a Rússia lidava com falta de pessoal militar. Ele disse que só este ano, em menos de 7 meses corridos, as baixas no lado russo já ultrapassaram as mais de 220 mil pessoas que se juntaram às Forças Armadas Russas durante o mesmo período. Segundo relatos de uma fonte diplomática russa, NHK, a Rússia e a Coreia do Norte discutiram a possibilidade de enviar cerca de 20 mil soldados norte-coreanos adicionais à região leste da Ucrânia. Acredita-se que a Coreia do Norte já tenha enviado mais de 10 mil soldados para a região de Kursk, na parte oeste da Rússia, onde as forças ucranianas lançaram ataques transfronteiriços. Ainda de acordo com a mesma fonte, o presidente da Rússia, Vladimir Putin, e a ministra das Relações Exteriores da Coreia do Norte, Choe Son-hee, discutiram a possibilidade de um destacamento adicional durante conversações realizadas em Moscou em 19 de julho. A fonte disse também que havia um plano de enviar as tropas para a região de Donbass, no leste da Ucrânia, que a Rússia declarou unilateralmente ter anexado ao seu território. Acredita-se que o combate nessa região tenha chegado a um impasse. A Rússia e a Coreia do Norte vêm fortalecendo as relações militares. Em 2024, os dois países assinaram um tratado que estipula que ambos forneceriam assistência militar um ao outro em caso de uma contingência. O novo plano deverá intensificar ainda mais a cooperação militar, uma vez que levará as tropas norte-coreanas para além da fronteira da Rússia, fazendo-as participar de sua invasão. No sábado, o presidente da Ucrânia, Volodymyr Zelensky, disse que a Rússia planeja trazer mais 30 mil soldados da Coreia do Norte. Ele acrescentou que os preparativos estão em andamento desde junho para receber as tropas na região de Voronezh, no oeste da Rússia.
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0: A China diz que o ministro das Relações Exteriores, Wang Yi, não teve nenhum contato com seu homólogo japonês, Motegi Toshimitsu, na semana passada, nas Filipinas. Essa declaração contradiz o comentário de Motegi de que ele teria tido uma breve conversa sobre relações bilaterais com Wang em Manila, onde ambos participavam de reuniões de chanceleres das nações membros da ASEAN e de outros países. Na segunda-feira, o porta-voz da chancelaria da China, Lin Jian, disse: o ministro das Relações Exteriores, Wang Yi, não se reuniu com o lado japonês em Manila, nem agendou tal reunião. Não houve nenhum contato ou troca de palavras no local. O serviço internacional da emissora estatal China Central Television informou no sábado que Wang não se encontrou nem conversou com o lado japonês em Manila. Caso os dois ministros houverem realizado algum contato, esse seria o primeiro desde novembro do ano passado. As relações se deterioraram nessa ocasião por conta dos comentários da primeira-ministra do Japão, Takaichi Sanae, no parlamento, a respeito de uma possível emergência em Taiwan. E o primeiro-ministro indiano Narendra Modi anunciou que seu governo criou uma força-tarefa para reformar o sistema de vestibular do país. A medida vem após semanas de protestos massivos, liderados por jovens, provocados por supostos vazamentos de um exame de admissão à universidade. Modi fez o anúncio nas redes sociais no domingo. Ele disse que a força-tarefa será chefiada por um especialista em tecnologia. O chamado Movimento Cockroach Janta Party foi lançado em maio. O grupo protestou contra a decisão das autoridades de anular os resultados do exame geral para ingresso em cursos de graduação em medicina, devido a suspeitas de vazamento de questões da prova. Os protestos levaram o ministro da Educação a renunciar. No sábado, os líderes do grupo anunciaram que estavam encerrando os protestos, dizendo que todas as demandas haviam sido atendidas. Visitantes a parques temáticos no Japão precisarão se preparar para abrir mais os bolsos. Operadoras de parques estão prestes a aumentar os preços dos ingressos como forma de compensar maiores custos com salários e outras despesas. A empresa de pesquisa privada Teikoku Data Bank fez um levantamento com 191 instalações de lazer em todo o país, incluindo parques temáticos. Dessas, 26% dizem que planejam aumentar preços de entrada este ano.

A Oriental Land, operadora da Tokyo Disneyland e da Tokyo DisneySea, define os preços dos ingressos de acordo com os níveis esperados de público e a demanda sazonal. Os preços estão listados em seu site com até 3 meses de antecedência. Na Tokyo Disneyland, o ingresso mais caro é um passaporte de um dia para adultos. A taxa de outubro subirá a mais de 12 mil ienes, ou cerca de 73 dólares. Isso representa um aumento de cerca de 1.000 ienes, ou 6 dólares, em relação ao nível atual, e se trata do primeiro aumento em 3 anos. A Sanrio Land, outro parque temático popular, aumentará seus preços de entrada a partir de 1º de agosto. E termina aqui o noticiário em português da NHK World Japan. Obrigado pela audiência.